0: Baita da Bussoroca.
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0: Ó, do Tchê, fechando mais uma por aqui. Depois do intervalo, já voltamos com as recordações, flashback de bandas. Depois do intervalo,
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0: Bandas e Companhia que vai seguindo por aqui, vem recordações, flashback de bandas. Tem por aqui banda G10, Amor ou Amigo. Musical São Francisco, Um Homem Quando Chora e Carisma, Fofoca. Chegando por aqui, recordações, flashback de bandas.
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0: Foca do momento, carisma é sucesso, hein? Recordações, flashback de bandas tocando por aqui. A gente segue com Rainha Musical. É guardanapo, tem Segura as Pontas, Pérola Negra.
1: Bom mesmo é ter você aí.

0: Pérola Negra, segura as pontas. Que bom demais. Vamos pro intervalo? Sim, vem chegando o intervalo por aqui. A gente volta já com a nossa última sequência de hoje, fechando bandas do nosso final de semana, depois do intervalo.
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0: Bandas e Companhia nas saideiras de hoje, última sequência já. Acabando o programa por aqui. Banda Exa, 2 horas atrás, tem por aqui a Amada que Mora Longe, Lembranças de Amor, KN do Brasil, boa essa música. Mercosul, Cumplicidade. Tô indo pra você, aquele grande abraço. Até mais, tchau.

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10: Muito bem, muito bem. Que bom chegar até você em mais uma edição do Hora Livre Flashback. A partir de agora, a gente vai começar a viajar nas emoções de cada música, de cada clássico, de cada sucesso que marcou época na vida da gente, né? Ah, meu Deus do céu. Lá de 1960 até hoje, são tantas músicas, mas a gente destaca aqui os anos 60 até 2019. E você vai viajar com a gente nas emoções da nossa naftalina de cada dia. Por aqui, Hora Livre Flashback, pra gente conhecer, recordar e também admirar cada sucesso. Conhecer porque, de repente, tem poucas pessoas que conhecem alguma música. Aí então a gente apresenta pra você. Agora, a partir desse momento, a gente confere Hora Livre Flashback e essa aqui é pra as meninas que amam as boy bands. 1997, NSYNC, a gente confere esse grande sucesso dos meninos. I Want You Back.
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1: Hora Livre Flashback, mais uma edição pra gente curtir, viajar. E olha, são 60 minutos sem intervalos, uma hora direto com as nossas naftalinas de cada dia. Um prato cheio.

energia positiva e muita nostalgia. Tá gostando do programa de hoje? Eu também tô adorando, hein? Você de casa, você no trabalho, você viajando, você de perto e de longe, a partir desse momento a gente chama mais um bloco e o Bruno Mars tá vindo aí, direto de 2012.

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1: Hora Livre Flashback, pra gente matar saudade de grandes sucessos, grandes músicas dos anos 60, 70, 80, 90, até o início dos anos 2000. A gente vai conferindo também músicas até 2019, pra gente matar saudade por aqui no Hora Livre Flashback. A você, só agradecendo. Obrigado mais uma vez pela companhia. Espero que você tenha gostado das naftalinas de hoje. Eu tenho certeza que todo mundo gosta de curtir, mas tem umas que são super especiais, né não? Obrigado mais uma vez, valeu demais, até a próxima edição do Hora Livre. Continue com a gente por aqui, aquele abraço, em té, axé, amém, saúde, paz, o resto a gente corre atrás. Tchau, tchau.
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15: Olá, viajantes! Um ótimo final de semana! Estamos chegando por aqui com mais um Nostalgia 90. Eu sou o seu amigo Kleber Ramos e junto comigo nesta viagem o meu amigo Ivan Vaz. E aí, Ivan, já está preparado?
16: Opa, sim, Kleber Ramos, estou preparado. Vamos embarcar nessa viagem musical. Músicas que fizeram sucesso nos anos 90 vão estar passando por aqui a partir de agora.
15: Então vamos apertar o cinto e fazer esta viagem para os anos 90. Aumenta o volume, o Nostalgia 90 já está no ar.

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1: Encontrar alguém Jota Quest. Foi um grande sucesso no ano de seu lançamento, lá em 1996. E a música já foi regravada diversas vezes pela banda mineira.

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1: Bom, agora essa é pra balançar, viu? Aliás, essa canção nasceu aqui no Rio de Janeiro. Dois compositores aqui do Rio de Janeiro, Álvaro Sotti e Cláudio da Mata. Quero ver a galera com a mãozinha pra cima assim, cadê? Agora na palma.

0: Você ouviu Roupa Nova, começo, meio e fim. Nossos recados vêm aí. 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

0: 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O fenômeno Tamagotchi, em 1996, inventado no Japão pela Bandai. O Tamagotchi foi um bichinho virtual que conquistou milhões de crianças e adultos pelo mundo. O pequeno dispositivo ensinava responsabilidade através dos cuidados virtuais com um animal de estimação eletrônico. O Tamagotchi antecipou a interação atual com o digital, mostrando quanto já estávamos preparados para relações virtuais. 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

0: Você ouviu Giz com Legião Urbana. Recado vem aí, voltamos já já.
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2: Ainda hoje a multidão aplaude e canta junto quando surge o trecho "Quem sabe ainda sou uma garotinha". Esta ainda é uma das canções nacionais mais famosas de todos os tempos, composta por Cazuza e Roberto Frejá e lançada pela grande Cássia Eller em 1994.

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2: Nostalgia 90 já está de volta. Tem Gian Giovanni, sai dessa, coração.

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2: Morte de Ayrton Senna, 1994. O piloto brasileiro Ayrton Senna morreu tragicamente em acidente durante o GP de San Marino, em Imola, Itália, em maio de 1994. O acontecimento impactou globalmente fãs e o esporte. Reflexão: Ayrton Senna deixou uma mensagem profunda sobre paixão, dedicação e excelência que permanece inspiradora até hoje.
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1: Evidências, Chitãozinho e Chororó. Com certeza você já ouviu a música Evidências, de José Augusto e Paulo Sérgio Valle, quando foi lançada em 1990, com as vozes de Chitãozinho e Chororó. A música manteve seu lugar entre as músicas mais famosas do país, tornando-se a música mais tocada por 2 anos consecutivos. A música fez e fez tanto sucesso que até hoje já foi regravada por diversos cantores e está sempre em alta nas buscas no Google.

0: Evidências, Chitãozinho e Xororó, pra finalizar, Ivan, o Nostalgia 90.
1: É, Kleber Ramos, encerrando o Nostalgia 90 deste final de semana. Obrigado a todos ficar com a gente até esse momento.
0: Até o nosso próximo encontro.
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1: Graça e paz, sejam todos muito bem-vindos. Já está no ar o Madrugada com Deus. Você vai ficar na minha companhia. Eu sou Ivan Vaz. Vamos juntos adorar a Deus. Uma seleção com os louvores abençoado para você. Tenho certeza que vai engrandecer ao nosso Senhor, que vai te levar mais próximo de Deus. Lindas canções que selecionamos para estar tocando nesta madrugada. Vamos começar com a Yasmin e Yane cantando Peniel.

0: Você ouviu Bruna Carla, Um Novo Dia, Cátis Barneia, Viagem da Oração. Você também recorda aqui na madrugada. Obrigado pela companhia e audiência. Não sai daí, eu volto já já.
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1: Por aqui os melhores louvores da madrugada, chegando Júlia Vitória e Nívia Soares, Canção dos Remidos.

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0: Cleberson Collins e Laíssa Feitosa, Perto Longe, aqui na programação do Madrugada com Deus. Eu volto já já.
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2: Salmos 91. Aquele que habita no esconderijo do Altíssimo, à sombra do Onipotente descansará. Direi do Senhor: Ele é o meu Deus, o meu refúgio, a minha fortaleza, e nele confiarei. Porque ele te livrará do laço do passarinheiro e da peste perniciosa. Ele te cobrirá com as suas penas, e debaixo de suas asas te confiarás. A sua verdade será o teu escudo e broquel. Não terás medo do terror de noite, nem da seta que voa de dia, nem da peste que anda na escuridão, nem da mortandade que assola.
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0: Dani marca o meu coração, Madrugada com Deus, trazendo lindas canções para você adorar ao nosso Senhor. Não sai daí, eu volto já já.
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0: 7 horas.
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2: Por aqui é o Madrugada com Deus. Eu sou Ivan Vaz e me segue nas redes sociais. No Facebook você me encontra Ivan Vaz. No Instagram, @Ivan Vaz. E agora chegando o Eliseu Alves, tua bondade.

0: E você viu aí Sheila Vontade de Adorar e Vitória no Deserto. Não sai daí, Madrugada com Deus volta já.
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Leia Mendonça e Pastor Lucas, eu mato esse gigante. E você recordou comigo também Oficina G3, tua voz. Não sai daí, já já tem muito mais aqui no Madrugada com Deus.

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1: Madrugada com Deus já está de volta, tem Lumeu Pídio, Reino de Deus.

0: Mário Borges, confio em Deus, aqui no Madrugada com Deus. Vamos por recados, eu volto já.
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0: Por aqui os melhores louvores de Raquel Novaes, Santo pra sempre.

0: Raquel Oliver, experiência para contar aqui na programação e também passando fruto sagrado diferente dos anjos. Vamos para os nossos recados? Já já voltamos.
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0: Raine Almeida chegando para cantar Nova Chance.

0: Jesus está aqui. Oh, aleluia. Oh, aleluia. Oh, gente, aleluia. Nessa mesma atmosfera, vamos levantar nossa mão e dizer palavras de amor ao Espírito Santo. Vamos. Ele nos abraça, Ele nos ama. Oh, aleluia. Ele é o nosso Aba, o nosso paizinho. Oh, Ele te abraça, Ele te encontra nessa noite, aleluia. Ele nos sustenta, Ele te comprou com um preço alto. Oh, aleluia. Ele te perdoa, não há mais condenação. Vai e não peques mais, Ele te abraça, aleluia. Não existe condenação. É um novo tempo, uma nova história. Movimento, água viva, água viva, água viva. Receba dessa água hoje nessa noite, aleluia. Receba dessa fonte hoje nessa noite, aleluia. Glória a Deus, aleluia.
1: Rebeca Carvalho, Pedras no Chão, aqui na programação do Alvorada Sertaneja. Valeu demais, obrigado pela companhia e audiência de todos vocês que ficaram ligados aqui na nossa programação. Tô indo nessa. Fiquem com Deus e até o nosso próximo encontro.
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5: Alô, alô, meu povo querido. Sejam muito bem-vindos ao Sertanejo Saudade. Aqui quem fala é o Cadu Piper, com aquele som que aquece o coração. Prepare-se para uma viagem incrível pelo melhor do sertanejo modão e raiz, com histórias e emoções que só a música raiz pode trazer. Lembre-se, a vida é feita de momentos, e a trilha sonora certa faz toda a diferença. Então, aperte o play e embarque comigo nessa jornada. Abrindo nossa programação com Gilberto e Gilmar na voz, direto para vocês. Palavras de amor. Vamos juntos.

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0: Rita, que vibe boa com Zezé de Camargo e Luciano em A Saudade é uma Pedra. Sabia que a dupla é formada por irmãos que começaram cantando ainda crianças. Você está no sertanejo Saudade com Cadu Piper e já prepara o coração que vem aí Tatuagem de Gianna e Giovanni, e são irmãos fãs de Cavalgada e Amizade Verdadeira.
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Eita, que energia boa com a Alô do Chitãozinho e Chororó, que foram pioneiros em levar o sertanejo para o rádio nacional. Aqui no Sertanejo Saudade com Cadu Paper, já bora se ajeitar que a próxima é preciso dar um tempo das mineirinhas, que são conhecidas por misturar tradição com um toque moderno que só elas têm.

E aí, minha gente? Acabamos de curtir Deus Me Livre com a Thaíde e a Alexandre. Sabia que essa dupla já começou tocando em festas pequenas e hoje é referência do modão e raiz. Você está no Sertanejo Saudade com Cadu Piper, um programa feito com muito carinho para você. Agora bora pro nosso intervalo, mas já já a gente volta com mais emoção no ar.

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já volta com tudo aqui no Sertanejo Saudade, com seu Cadu Piper trazendo o melhor do modão e raiz. Agora, prepare o coração que vem aí Zezé 501 Camargo e Luciano com Serafim e seus filhos.

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Eita, que maravilha ouvir o Milagre de Tambaú do Palmeira e Biá. Sabia que eles começaram tocando em festas pequenas e hoje são fenômenos do sertanejo raiz. Aqui no Sertanejo Saudade com Cadu Piper, já prepara o coração que vem Zezé de Camargo e Luciano com Sintoniza o Coração. Um sucesso que nasceu de uma conversa entre os irmãos no rádio.

E aí, galera do Sertanejo Saudade, acabamos de curtir Me Apaixonei do Eduardo Costa, que sabia que ele começou a carreira vendendo doces nas ruas. Eu sou o Cadu Piper e agora já solto o som porque vem Amor Rebelde do Chico Rei e Paraná, dupla que é parceira desde os tempos de rádio.

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0: Eita, que pedrada foi essa com proposta de Daniel, Zé Henrique e Gabriel? Sabia que o Daniel já começou a carreira cantando em barzinhos lá no interior? Aqui no Sertanejo Saudade. Com Cadu Piper, a gente mantém viva essa raiz que todo mundo ama. Agora é hora daquele intervalo rapidinho, mas já volta com mais modão pra você. Fica ligado.
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E aí, minha gente? Você está de volta no Sertanejo Saudade com o Cadu Piper. E agora é hora de acelerar o coração com Zezé Di Camargo e Luciano Vai Dar Tudo Certo.

0: Eita, que vibe boa como vai dar tudo certo de Zezé Di Camargo e Luciano. Hein? Você sabia que esses irmãos já gravaram mais de 30 discos juntos? Aqui no Sertanejo Saudade, seu programa com Cadu Piper, já prepara o coração porque agora vem Mexe Mexe que é bom. Um hit que até o próprio Zezé confessou cantar no chuveiro.
1: E aí, Luciano? Vamos fazer essa galera sacudir?
2: Vambora, Zezé!
1: O que, que tá faltando então, Luciano?
2: Tá faltando alegria, mãozinha pra cima e todo mundo na maior felicidade.
1: Então quer ver todo mundo a contagem da alegria com a gente? Todo mundo!

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Eita, que show foi esse Vem Ficar Comigo do Zezé Di Camargo e Luciano. Sabia que o Zezé já chegou a ser piloto de avião antes da fama. Aqui no Sertanejo Saudade com Cadu Piper, a gente continua a festa com Perdoa de César e Paulinho, dupla que sempre emociona com histórias de vida vividas na estrada.

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As histórias cantadas nas vozes mais conhecidas do Brasil. Muitas pessoas passaram a vida inteira ouvindo estas canções. Outras pessoas tiveram parte de suas vidas ao som de muitas músicas.

E assim encerramos com a linda Ainda Queima a Esperança, de Maíra e Maísa, que, aliás, começaram suas carreiras cantando em festas de família. Eu sou Cadu Parker e este foi o Sertanejo Saudade, o seu programa de modão e raiz que toca o coração. Lembre-se, a esperança nunca pode apagar, assim como a música que embala nossa alma. Até a próxima, com muita alegria e aquele sorriso no rosto. Tchau.

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4: Alô, gauchada! Aqui, vivente, é pra chegar e dizer abre a gaita, gaiteiro. Ah, tu é dos bons, tchê. Buenas, gauchada amiga. É hora de começar o nosso programa do fim de semana que tá chegando de mais uma Estância Nativa pro Rio Grande Velho, berrá. Ah, tchê, buenas pra ti. Cada Tauri prenda com a radiola ligada conosco, grato pelo costado, tchê. Ó. Ei, rapaz, e berrou o Rio Grande Velho mesmo, né, tchê? Então, bueno, vamos começar os quatro gaudérios abrindo o programa.

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1: Oi, ali já estamos retornando contigo a programação aqui do nosso Estância Nativa, trazendo as colhudas do Rio Grande pra ti, Chiro Velho. Então tá bueno, né? Pra cada taure prenda que segue com a radiola ligada por aqui, é hora de trazer mais uma das colhudas do Rio Grande Velho pra ti, os Garotos de Ouro.

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0: assim foi Chiquita e Bordoneio, tocando aqui no nosso programa no Estância Chiruzada.
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1: Rio Grande, velho, vamos seguindo por aqui contigo a programação Baguala do Rio Grande, como eu digo, berra Rio Grande, velho, berra. Ui, galete, moedas pra cada taura que segue com a radiola ligada, e vamos trazendo a boa marca pampiana pra tíndio, velho, aqui hoje, no seu final de semana especial, Zé Moraes, é ele quem vai soltar

0: Os Mateadores, fechando mais uma sequência do Estância Nativa.
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0: É o Estância Nativa contigo, a especial final de semana por aqui, trocando e trazendo a boa marca do Rio Grande do Sul contigo, né? Falava recentemente sobre o Walter Moraes, né? Uma das grandes vozes, mas também aqui Pedro Hortaça é a garganta também de ouro do Pampa Velho do Rio Grande. É ou não é, hein, Jada? É ele quem chega por aqui, ó, abrindo mais uma sequência no Estância.

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0: desse jeito, enteada. Tchê barbaridade, fechando mais um bloco por aqui do Estância. Depois do intervalo, tem mais Estância Nativa. 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
5: Oi, o grande velho. Oi, Galete. Vamos que vamos, hein, já na Macanuda. A boa marca do Pampa continua batendo forte aí no teu rádio, tu que segue escutando conosco no teu rancho, no aconchego do teu lar, vivente, hã? Buenas para toda a sendiada, onde estiver, com a boa marca do Rio Grande do Sul fazendo um costado contigo. Aqui nesse final de semana no Estância, vamos abrir Adelar Bertucci lá da Cepa Rio Grandense, é da Serra, Indiada de Caxias, vem soltando...

0: Olho Tranco do Tchê Cacareco, fechando mais uma sequência do Estância Nativa.
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0: Alô, enxada macanuda, vamos que vamos seguindo, tchê. Ah, e o Cusco Véio já vai avisando, né? Tem visita, tchê. Sim, estamos seguindo por aqui no nosso tranco com a programação do Estância Nativa, já para mais um bloco. Vamos trazendo o tranco bagual e galponeiro, os mirins, tá chegando.

0: Assim foi os filhos do Rio Grande, aqui no Estância Tchê.
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boa marca, assim, Garotos do Fandango. Haha, pra fechar no tranco bagual, né? Oi, Galete, mais um programa, estamos concluindo, bebente, grato pelo costado para ti, um bom resto de fim de semana, né, tia? Até o próximo programa com mais um Estância Nativa, gauchada.

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0: gente bonita, alô, gente bacana de todo o Brasil, zil. E do mundo, estamos chegando no pedaço, estamos chegando com muita alegria. Com muita alegria, muita animação. Eu misturei animação com alegria, Luciano. É alegria e animação no coração para trazer esse programaço para todos vocês. Muito obrigado, primeiramente, agradecer a Deus pelo carinho, pela bênção de estarmos com saúde. Nós podemos estarmos aqui reunidos com vocês, esperando a companhia de vocês para fazer esse programaço muito gostoso, muita moda boa, muita prosa aqui no Baixa Guia, que a moda é muito boa. Agradecer a Rede da Alegria, a Rede do Amor, as emissoras que transmitem o nosso programa pelo Brasil afora, e só tá crescendo, viu? Tudo bem, Luciano?
1: Ô, Marcelo, tudo bem.
0: Rapaz, tem umas emissoras grandes, colocando na grade o nosso programa. Tá vendo? É, ó, depois nós vamos até dar um alô aqui, na hora que confirmar mesmo, nós vamos dar um alô aqui pro pessoal que está colocando na programação da sua emissora. Tá tudo certo, né, seu Luciano?
1: Tudo bem, Marcelo.
0: O senhor passou bem, né?
1: Passei bem.
0: Eu vi bem que o senhor comeu uma pratada de monge.
1: O monge fez uma comida lá pra nós.
0: Eu
1: já tinha esquecido
0: as cuecas. E aí ele tinha esquecido uma forma cheia de batata com gratinada.
1: É, eu não gosto de fazer
0: aí desfeita. O Luciano falou, eu não vou fazer essa desfeita pro Frei.
1: É, ele ofereceu.
0: E aí ele comeu a forma. Não, ele comeu o que tava dentro da forma.
1: Nossa.
0: Ai.
1: Bom demais.
0: Sempre a gente começa com a nossa mensagem do dia. Senhor, estende a tua mão protetora sobre o meu lar e sobre todos aqueles que amo. Que a tua paz, que excede todo entendimento, reine em meu coração enquanto eu dormir, enquanto eu acordar, enquanto eu estiver fazendo as atividades diárias. Prepare o meu dia, prepare minha noite, para que eu possa sempre ter gratidão, saúde e disposição para sempre estar na sua presença. Amém. Amém e amém. Eita, e você participa comigo? Marcelo com dois L's, Teodoro. Participe comigo aqui, manda as mensagens. Na medida do possível, nós vamos falar aqui do pessoal que está participando com a gente em todas as redes sociais. A gente não pode ficar falando em redes sociais, né?
1: Não pode falar.
0: Boicota nós, né? Então, falar redes sociais, todas aí, todas que vocês conhecem, nós estamos aqui, tá certo? Então, participe com a gente. 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É fácil.
1: Tá fácil?
0: Fácil.
1: Ah, vamos ver.
0: Vamos para a nossa charada de hoje. O que é o que é? De que doença morreu o borracheiro, Luciano? Baixa a guia, que a moda é muito boa.
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0: Beijo, Dieira! É, vamos até, vamos ver quem que tá participando aqui com a gente nas redes sociais, deixa eu ver aqui, é, o André Silva tá por aqui, o Marcos Antônio Ribeiro, quem mais aqui? O PM Michel Carlos, é, deixa eu ver aqui, o Web Scout Norivaldo, quem mais aqui? O Claudemir Arque, grande Claudemir, um abraço pra você. É, o Marcos Antônio tá falando, bora lá, primo Marquinhos de Ourinho, um abraço pra você, Marquinho. Tá na estrada, tá na rodagem ou tá em casa? Hã? O Anderson Cordeiro, canta composição minha. Qual que é a composição sua? Cristiane Silveira também tá aqui. Adenilson Sertanejo, Marcelo Tagres, meu xará. José Zezinho, 3319. Guincho Freitas, sabe quem que é, Luciano?
1: Não.
0: É o nosso manager.
1: Oh.
0: Ele é o manager.
1: Manager
0: lá da Vila Recreio.
1: Oh.
0: Ele é que coordena lá a escalação dos times. Eu não sei se ele voltou a coordenar. Eu tô falando aqui, mas acho que ele não voltou ainda não. Ai, ai. Ele tá falando aqui, meu craque, fez falta sábado. Ah, mas fazer o quê, né? Tem que trabalhar, né, Luciano?
1: É.
0: Tem que buscar o leitinho das crianças e a gente trabalha no sábado, domingo, sexta-feira. Enquanto o povo tá descansando, nós estamos trabalhando, né, Luciano?
1: É.
0: Trabalha a semana inteira, aí o povo acha que nós só trabalhamos no final de semana.
1: Só.
0: Né, Luciano?
1: É verdade.
0: Que nem o cara olha lá pra você lá no, na técnica de som, aí o cara, aí, você vem aqui, ó, faz a tecninha de som aqui, tá, vai embora, tá, a o cara...
1: Semana inteira de
0: burro. Semana inteira fica coçando com a unha, tá certo, tá bom, é isso aí. O Francisco Ferreira de Melo também, o Freitas tá falando aqui, o deitamos nos irmãos, tô sabendo. Meteram 5-3 nos irmãos, Luciano. É, os irmãos não aguentaram. Nossa. A fachada foi dolorida.
1: Foi.
0: Martinello Josenilho tá por aqui, o Ed, locutor publicitário também, o Wilson Souza, quem mais aqui? A Cleide Machado, o Alexandre Roxo, oficial, também tá por aqui, quem mais aqui? O Claudemir Martins Pereira, também participando, muito obrigado a todos vocês que sempre estão curtindo a gente aqui, meu amigo, meu irmão, direto de Gramado, Diego Ashi, grande profissional da odontologia, nosso grande amigo, tá aqui sintonizado com nós, viu, Luciano?
1: Bom demais.
0: Tá ele, a Denise, a Jojo, todo o pessoal lá, beijo pra todo mundo aí em Gramado, lá tá um, diz que tá um frio de bater queixo, Luciano.
1: Nossa, imagina.
0: Deus do livre, guarde, eu não dou certo num lugar muito frio assim, não, viu, Luciano? Eu não gosto muito de frio, não, você gosta de frio,
1: eu,
0: Luciano?
1: Não gosto,
0: calor. É um friozinho, assim, tá gostoso.
1: Leve,
0: é, tá bom, beleza, mas é, frio não é a minha praia, não, né? É. Mas mandar um abraço, aproveitar pra mandar um abraço lá pra Gramado, pro Nono Colório, é, o papai Luiz, é, a Suelen, é, em setembro chega o Mateu, eita coisa boa, né? É, bom demais. O Walter Santos Barbosa, o Diego tá falando, vou embora pra Londrina, fugir do frio, vem pra cá, Diego, vem pra cá passar umas horas com nós aqui, nós já tomamos umas querosene junto aqui, nós já ferve, a mulherada junto também, aí lascou tudo. É, mas traz dinheiro, porque quando as mulheres envolvem as duas, Deus o livre guarda, não é verdade? É, então, quem mais aqui tá participando? Deixa eu ver aqui. Pessoal, deixa eu ver aqui. Nossa, aqui. Ó, rapaz, isso aqui parece bomba de gasolina, Luciano.
1: Rodando.
0: Olha. Olha, rapaz, não consigo chegar no começo. É, deixa eu ver. Tá. O Francisco Albuquerque. Francisco ALBQ. Deve ser Albuquerque, eu não sei, né? Alberi Dias, Eliandro Rodrigues, o Emerson Oliveira, o Vander Furlan também, a Maria Rosa Tavares também tá aqui com a gente, a Fernando Sanches, será que é a minha sogra? É a homônima dela, porque só tem uma flor aqui. A Sônia Bernardo deve ser também, tá por aqui, o Fernando Sanches falando, fala Marcelo, falo sim, a Marilda também tá por aqui, o Sérgio também, o Hamilton, o Fernando Sanches, olha o gol, é ele mesmo, grande artilheiro, Fernandinho, artilheiro, tá aqui conosco não tem rosco, o relógio que adianta não atrasa, o Sérgio Juiz de Fora, Minas Gerais, um abraço, o Marinho Silveira também curtindo a gente, o Luiz, o Dorival Paulo, José Antônio Fê, deixa eu ver aqui, quem mais, Piu Piu, conhece o Piu Piu?
1: Não.
0: É o Piu Piu. O Geraldo do Grau, o Edson Rodrigues também participando, muita gente, que coisa boa. Vão mandando aí as mensagens pra nós, que a gente gosta de receber a participação de todos vocês. 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Nós vamos para o quê? Por quê? O quê? Charada de hoje! O que é, Luciano? Que é? De que doença morreu o borracheiro? Muito fácil. 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

0: Minas. Quando toca essa no show, hein, Luciano?
1: Nossa, o povo gosta, hein?
0: O povo levanta a poeira do chão, rapaz. Adoro, menino. Mandar um abraço aqui pra Mariângela, 3115, tá aqui no YouTube participando com a gente. Quem mais aqui? Olha quanta gente, a Gersina Mariana. Mamãe, mames! Beijo, dona Bárbara, tá curtindo a gente, né? Tá debaixo das cobertas, né, dona Bárbara? Porque eu tô sabendo. A Maria Souza, oi, Marcelo, tudo bem? Aqui tá friozinho, tô ouvindo o programa em São Paulo com meu filho Wilson, quando vai aparecer em São Paulo. Então, tá difícil nós ir pra aquelas bandas do São Paulo, né, Luciano? E quando a gente vai numa correria danada, né? Olá, tudo bem? É o Ednei Santos, Rádio Jornal Povo Curitiba. Um abraço a todo o pessoal aí da capital de todos os paranaenses. Mococa, São Paulo, Luiz Binda, cantor e compositor, um abraço. Meu amigo, meu irmão, mãos de Madeirite, Robson de Souza Germano. Não sei se é de Madeirite ou de Alface. E aí, Marcelinho, um abraço pra você. Wilson Garcia, toca gordinha, tô em Sarandim, no Paraná. Acabamos de tocar, tá vendo? A Everly Pompeu, tudo bem? De Presidente Pitácio, um abraço. O Beto Claudinei Vidotti, o Tibon chegou. Ah, chegou? Mas que adianta chegar se você não chama nós pra nós, né, Luciano? Mandar pra dentro, né? Verdade, hein? Chama nós que nós leva querosene pra nós tomar, Roberto, tá bom? Aí chama nós pra comer que nós, a querosene nós leva, né, Luciano?
1: Ué.
0: Pelo menos a querosene, né?
1: Pelo menos.
0: Querosenezinha básica, né?
1: A caipira.
0: Isso, chama nós. Falar nisso, Luciano, eu não sei se eu falei no programa passado, mas quero parabenizar aí. Falei, né? Do bolo da Luísa, né?
1: Ah, bom.
0: Que fez o maior sucesso.
1: Eu falei pra ela.
0: O povo comeu tudo o bolo, rapaz. Um bolão que mandou lá.
1: Ficou bom, né, Marcelo?
0: Ficou ótimo.
1: Luísa.
0: Como é que é o nome mesmo? Eu sempre esqueço, velho.
1: Gardênia Pombo.
0: Gardênia, porque não tem nada a ver com o nome dela, né?
1: É uma arte.
0: Gardênia.
1: Ponto Artístico.
0: Ponto Artístico, que tá lá no Instagram, o pessoal pode seguir lá e ver. E encomendar também, né, Luciano?
1: Também, ué.
0: Então tá certo.
1: Maravilhoso.
0: Entra em contato com a Luísa. Luísa tá arrebentando a boca do balão aí com as encomendas aí, tá? Eu vejo ela como é que fala, né? Que eles põem lenço na cabeça, né? O lenço, com o avental e tal e coisa e
1: toda. Trabalhando igual a gente.
0: Isso grande. Aí, ainda bem, é isso bom aí, demais. Coisa linda. A Laurinha tá participando aqui com a gente, o José Pires, Luiz Pereira, a Neirlino Fonseca, Alda Bueno, Raimunda Miranda, José Dua 191, a Maria Nalzira, Alessandro Cama, o Fernando Santos é um espectador, já falou aqui, né? Rivadávia, Pedro da Silva. Eu tô ainda com essa tocinha, viu, Luciano? Aparecida Fatim, Jailson Tito, Alexandre Nogueira, José Oliveira, Walter Bento Sá, também participando, o Antônio Oliveira, o Roberto Santos, seu Zé, o Assis, Sérgio dos Santos e o Malcom também mandando aqui pra gente. Muito obrigado, o carinho de todos vocês, audiência absoluta. Eita, o povo gosta do programa, hein, Luciano?
1: Ah, sim.
0: Hã?
1: Lógico.
0: Graças a Deus, não é verdade? 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O que é o que é? De que doença morreu o borracheiro? 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

0: Parabéns a todos os aniversariantes, as aniversariantes do dia de hoje, de ontem, de amanhã, da semana, semana passante, entrante, você que está fazendo aniversário por esses dias. Parabéns, você tá faltando fôlego, Luciano.
1: Ai, tá lindo.
0: Parece que tá narrando o jogo. Parabéns a todos vocês, que Deus abençoe com muita saúde, muita paz, alegria. Um beijo no coração de todos vocês. Ah, a gente torce muito pra todo mundo, porque todo mundo tem direito de ser feliz, todo mundo tem direito de aproveitar bem a vida, de realizar os seus sonhos, né? Então que Deus abençoe todo mundo, que você se apegue com Deus nas horas boas, nas horas de dificuldades também, porque sempre ele vai estar do seu lado. E nós aqui do outro lado de cá, você que sempre é fã do Marcelo Teodoro, você que gosta do nosso trabalho, você que segue os nossos programas, tanto do rádio quanto da televisão, a gente ama vocês de coração, mesmo não conhecendo vocês, pelo carinho, pelo respeito e pela consideração que vocês têm com a gente. Então, um beijo a todos vocês, que Deus abençoe grandemente a vida de todos os aniversariantes e as aniversariantes desses dias agora, né, Luciano?
1: Verdade? Próximo, né?
0: Porque assim, é tantos dias, aniversariantes, né?
1: Sim, sim.
0: O seu é quando que é mesmo? É novembro?
1: Meu é dezembro.
0: Dezembro.
1: É, dia 19.
0: Dezembro. Dia 19.
1: Tá longe ainda.
0: Perto do Natal.
1: Perto do Natal.
0: É ruim, hein, Luciano? Só ganha um presente, né?
1: Só ganha, às vezes não ganha nenhum.
0: Eu também não ganhei nada não, velho. Presente? Ganhei nada não. Mas tá bom, é assim mesmo, né? Tá tudo certo. Quem tá participando aqui com a gente é a Cris Bergamin, a Maria Inês Lima, a Thalita da Lagoa Chagas. É, ó, nome diferente aqui, não sei. Até deu um blu blu blu na língua aqui. Tá participando aqui com a gente. Deixa eu ver aqui quem mais. Meu Deus, aqui anda tanto que eu não consigo acompanhar, Luciano. É muita gente participando, graças a Deus. Binder, a Dinda, João Mota também tá aqui com a gente, o Mariano Gonçalves, o Eduardo Baus, o Júlio Siqueira, Edmilson Ribeiro, Sival Ramos, a Tatiane Carolin, quem mais aqui? Dirceu Santos, a Maria Slovinski, Noel Renes, manda um alô para nós aqui em Campo Grande, Mato Grosso do Sul, é a Sueleide, um abraço para você, todo o pessoal aí do nossa capital do Mato Grosso do Sul, o Lázaro Guit também tá aqui, a Fran Pereira, canta uma moda aí, já cantamos um monte, né, Luciano? Pedro Pontes, quem mais aqui? A Mariana Santos Lobel, né? Marcelo, manda um alô para o meu filho Alexandre Santos, que hoje está fazendo 18 anos, olha aí, parabéns. Bem que nem os outros no broco, né, Luciano? No broco do parabéns, né? Parabéns. Um abraço pra ele aí. Como é que é o nome dele? Alexandre Santos. Um abraço pra você, viu, queridão? Um beijo da sua mamãe aí, ó. Tá curtindo você aí, tá certo? O Dirceu Santos. Oi, Marcelo, sou de Curitiba. Sou fã de você e do seu pai. Muito obrigado. Valfredo Serafim. Também tá curtindo a gente aqui. Deixa eu ver se consigo passar essa barra de rolagem aqui. A Sueli Terezinha de Lima, o Jocir Sampaio, bora abraçar você aqui em Jocir Sampaio, um abraço. José, pulou aqui, cara, eu queria ler isso aqui, pulou, parece. A Sueli Terezinha de Lima, tá aqui. O José Carlos Martins, assisti Teodoro Sampaio no circo da cidade de Andirá em 1982. Nossa, rapaz, faz tempo isso, hein?
1: Comecinho.
0: Ô, louco, Otacílio Campos Guimarães, foi bem no comecinho, 82, a dupla começou em 81. Siriaco Costa, o João do Nascimento, a Nenzinha, quem mais aqui? Marcelo Souza, a Sueli Terezinha de Lima, tá falando João Divino Barbosa, Rubens Vieira de Abreu, a Nenzinha, a Célia, tchau 1869, João Moreno também tá aqui participando, Antônio Pinheiro, Zidélia Fátima, o Aldair Vieira Lima, não, o Lima e o Aldair Vieira, Vanner Iraci, Madu também tá participando, Miguel Caetano de Oliveira, Paulo Bicali, Véio Osório, oi Marcelo, Santana na Bahia, um abraço a todos o povo baiano, meu rei, minha rainha. Beijo pra todo o povo baiano aí, povo do Nordeste, todo mundo sempre também curtindo o nosso programa! Eita, coisa boa! Você já mandou nossa mensagem pra nós aqui? Não, manda pras redes sociais, tá certo? E o show do Marcelo Teodoro e do Teodoro Sampaio é muito fácil. Entra lá nas redes sociais, tem o nosso telefone de São Paulo, que é o 11, o WhatsApp 11982518855. Esse telefone é para show. Qualquer outro assunto, você manda lá nas redes sociais, tá bom? É, mas esse aí é para show, tá bom? É, deixa eu ver quem mais aqui. A Marinês Mari tá aqui com a gente no YouTube. Um abraço pra ela também, tá curtindo a gente, muito obrigado. É, lembrando que dia 8, né, Luciano? Mais uma vez dia 8 de junho, lá em Londrina, no norte do Paraná, vai ter uma grande festa, gravação do DVD do Leandro Mota e Almir Salles, lá na Casa da Amizade, no Rotary Club de Londrina. Então vocês não percam, vai estar todo mundo, pessoal da Violada da Segunda, Marcelo Teodoro, vai estar Luciano Galbiati. O Luciano Galbiati, inclusive, montou um esquema lá pra dar autógrafo, né? O pessoal está fazendo já o cadastramento das pulseiras pra
1: te fazer o Pix antes.
0: Faz o Pix aí. E tira uma foto, né, Luciano?
1: Faz o Pix.
0: E
1: a gente vai estar distribuindo.
0: E você vai autografar, né? O chapéu, a camisa, a mão, o braço.
1: Qualquer coisa. Enfim. Não der pra assinar.
0: Então... Isso. Ele já disse que tá com um estoque de 83 canetas, né? Pra ver se. Pra não faltar, né?
1: É isso aí.
0: Então tá certo. 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Nós vamos para a nossa. Xará! De hoje, o que é o que é? De que doença morreu o borracheiro? Baixa a agulha.
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0: dá pra fazer mais alto um pouquinho, viu, Luciano?
1: É, verdade.
0: É, mas é, foi fazia 283 anos que eu não cantava essa música. Amigos de bar. Ô, Luciano, escuta aqui. Desliga o microfone aí, senão vai causar polêmica.
1: Beleza.
0: Eu não quero.

0: Exatamente, é. Então tá bom, fica imaginando essas cenas, né, Luciano?
1: É, lá em casa tinha um sininho.
0: Tinha o sininho?
1: Aí minha mãe tocava o sininho, meu pai ouvia lá do boteco e vinha.
0: Ah, mas pra comer, né?
1: Pra almoçar.
0: Isso, pra almoçar, tá certo, né? É, fazer o quê, né? Os tempos mudaram, né? Agora é WhatsApp, não é mais sino, né?
1: Verdade.
0: É, mas tudo bem, a intenção é a mesma, né? Mas essa situação aqui, eu queria ver, viu?
1: Ah,
0: aí o cara sai meio que atropelando, né? Tropicando no boteco, né? Chutando a mesa, nem
1: pagar,
0: esquece até de pagar a conta.
1: É.
0: Mas é, pode ligar o microfone aí, Luciano, pra não dar, né?
1: Beleza.
0: A gente não ter nenhum problema. Ninguém.
1: Vamos.
0: É, então aí, pessoal, nós estamos voltando com o Baixagoia, que a moda é muito boa. A Maria Inês Lima, oi, tudo bem? Manda um alô pra mim, Maria Inês, em Petrolina, no Pernambuco, e pro meu esposo Beto também. Um abraço a todo o pessoal aí de Petrolina, Pernambuco. É, o Ian Felipe Domingues também está participando, o DS Divulgações Music também aqui, Luiz César dos Reis, a Maria Aparecida Pereira da Costa também mandando um oi bem bacana aqui para nós, a Selma Húngaro, tudo bem, Selma? Um abraço a todo o povo de Bandeirantes no estado do Paraná, Célia Catucci, tudo bem, Celinha? Um abraço para você também curtindo a gente, Luizinho Tezascos, é isso mesmo. João Carlos Reis também tá aqui com a gente. Tudo bem? Tudo bem, Marcelo Teodoro? Tudo certinho. Eduardo Casarim, grande abraço pro meu amigo, grande locutor, grande radialista, meu amigo, meu irmão, onde a gente tem programa também aqui na Clube FM, a rádio que mais cresce no sul do mundo. Beijo pra você, Eduardo Casarim, sou teu fã, viu? O cara narrando o jogo é demais, hein, Luciano?
1: Nossa,
0: é emoção atrás de emoção.
1: É,
0: deixa eu ver aqui. O FR Santos, o Fernandinho também tá por aqui, o artilheiro, camisa número 9, Souza no Nascimento também, Valerni Leão de Freitas participando, Jaime Corupá deve ser, né? Lias Mena, Virmaier, Gicamaia, o Reginaldo Corretor também, a Marilene Ferreira 986, o Gustavo de Simas, Zona Sertaneja BR, um abraço a todo o pessoal do Zona Sertaneja BR, que tem um programa Baixa Guia, que a moda é boa, todos os sábados a partir do meio-dia. Um abração pra todo o pessoal lá, tem o Amigos do Teodoro Sampaio, tem o Baixagoia, que é moda muito boa, os nossos parceiros aí que transmitem o nosso programa pelo mundão afora aí, né? O Olegário da Paz também tá por aqui, a Regiane Sampaio, deixa eu ver, a Regiane, parece que travou, Marcelo? Não, tira esse filtro, coloquei um filtro agora, Luciano. Ai, meu
1: batom.
0: Deus. Batom? Deixa eu ver. Até parece que tá passando um batom mesmo. Deixa eu ver aqui. Não dá pra tirar. Agora vai ficar desse jeito. Regiane Sampaio participando aqui com a gente também, né? Então participe com a gente, as redes sociais do Marcelo Teodoro, manda aí pra nós onde você tá curtindo o nosso programa. A Ivone Rodrigues, oi Marcelo, não perca o seu programa, sou fã, muito obrigado Ivone, um beijo pra você, pessoal do YouTube também mandando um oi pra nós aqui, em nome do Café Teodoro de Sampaio. 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Nós vamos então para a nossa charada de hoje. O que é, de que doença morreu o borracheiro, Luciano? Baixagoia, que a moda é muito boa.
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0: chorei de saudade. Tempo da carta, né, Luciano?
1: É. Hã? Ele releu a carta.
0: Então, rapaz, hoje não dá. Na verdade, hoje tem que ser o zap zap, né, Luciano? É. Porque o e-mail não funciona.
1: Não.
0: Você mandar o e-mail não dá pra saber se a pessoa recebeu, não é verdade?
1: É.
0: Porque é uma falha do e-mail, tá, Luciano?
1: É uma falha.
0: Porque assim, você manda um e-mail, e geralmente quando você manda por e-mail, você manda um documento.
1: É.
0: Como é que você sabe se a pessoa recebeu o documento? Só se a pessoa se manifestar mesmo, por livre e espontânea vontade.
1: Dizer que recebeu.
0: Né? É. E o e-mail poderia ser mais eficiente, eu acho, né? Eu acho. Né? Ainda mais pra questão de negociação aí, tá certo? Mas, antigamente era no sistema da cartinha, né? Cartinha, bilhetinho. O correio funcionava naquela época, funcionava, né, Luciano?
1: Ixi,
0: correio funcionava. Hoje, pelo amor de Deus, né? Então, era carta.
1: Eu tinha uma namorada que me escrevia toda semana.
0: Toda semana mandava
1: Londrina,
0: carta.
1: Em Londrina, ela morava em Campinas.
0: Ah,
1: aí
0: sério?
1: Aí ela escrevia, contava.
0: Mas como é que você conheceu ela em Campinas? Você morou em Campinas?
1: Lá em Naviraí, quando eu morava lá.
0: Ela era de lá também?
1: Ela era de lá e morava, e os pais moravam em Naviraí e ela estudava em Campinas. Aí começou, ela me deu aula pro vestibular, fez um cursinho.
0: Sei.
1: Aí ela ia com shortinho assim, rapaz, aí acabou que eu não estudei, foi nada.
0: Entendi.
1: Aí, eu passei no vestibular.
0: Eu acho que fazer cursinho. Eu acho que atirou sua concentração.
1: Lógico.
0: Eu acho que a sua concentração foi pro quiabo.
1: Aí depois eu vim fazer cursinho pra cá e ela ia.
0: Aí você teve que, tá vendo? Você não cuidou do negócio e tal coisa, né? Então, aí beleza, né? Mas é isso aí. Então, quando eu comecei em rádio, a gente recebia muita carta. E tinha um programa chamado Sua Carta Vale Música.
1: Olha.
0: A pessoa mandava a carta, pedia a música e a gente rodava a música que eles pediam na carta.
1: Que legal.
0: Lia a cartinha no ar, né? Saudações, Marcelo Teodoro, aqui da Seção Paineira, em São Sebastião da Moreira. Nós moramos eu, minha mãe, meu pai, fulano, Beltrano, sou casada com não sei quem, tenho filho tal, não sei o quê, blá blá blá. E a gente. A gente ouve o seu programa, tal, todos os dias, tal. O programa do Marcelinho, tal. Era legal pra caramba, cara. A gente recebia bastante carta, era muito gostoso, né? Tempos áureos, né, Luciano? Tempo bom, lele! Não volta mais! É isso aí. Deixa eu ver aqui quem tá participando aqui. O João Divino Barbosa, sou da Fazenda Garapa, município de Piracanjuba, no Goiás. Um abraço a todo o pessoal aí. O Edson Rodrigues, Riacho de Santana, na Bahia, tá curtindo a gente. O Bispo Francisco, um abraço, Bispo. A Nenzinha, Miguel Caetano de Oliveira. Hello, my friend. Americano, velho. Nos inglês. Noel Renes também, top, obrigado. Nessi Verola, Graciele Fátima, o Joaquim, a Marinalva Santo também participando, Maria Jocineide da Silva Vieira, o Nildo, a Dorinha Chagas, a Maria Abadia, lá de Belo Horizonte. Alô, Belo Horizonte, alô, BH, vamos estar por aí, hein? Semana que vem, nós estamos por aí. Vamos pegar uns avião, asa dura, Luciano.
1: Ah, é?
0: E nós vamos pra lá, isso aí. Jurandir Alves também tá aqui, o Darley, Joaquim Pereira, a Maria Jocineide da Silva, quem mais aqui? O Marcelo, meu xará, Donizete, Sandro Ramos, o Edson Rodrigues, tô te ouvindo em... Ah, já falei ele aqui, né? Quem mais aqui? O Miguel Caetano. Também, Celso Vitorino, o Alcides, o Pedro Primo, Sueli Terezinha de Lima, o Adevilson, Gilberto Soares e o Agnaldo Oliveira Piava, também curtindo a gente, o Alberi Dias. Olá, Marcelo, sou teu fã, obrigado, Alberi, um abraço, meu queridão, Deus abençoe a todos vocês curtindo o nosso programa. Eita, coisa boa, é muito bom receber a participação de todos vocês, tem tanta gente, talvez eu não consiga atender todo mundo, mas na medida do possível a gente faz, porque a gente tem um carinho muito especial por todos vocês que sempre participam, que estão com a gente no nosso programa aqui, ajudando a gente a fazer o programa, né, Luciano?
1: Verdade.
0: Coisa linda demais. 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De que doença morreu o borracheiro? Baixa a agulha, que a moda é muito boa.
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0: querosene que não acaba, hein, Luciano?
1: É demais, né?
0: Não acaba nunca, hein? Não. Que estoque que tem, hein? Não. Se for, Luciano, já pensou, se você for computar a querosene que é bebida no mundo diariamente?
1: Ai,
0: do
1: céu.
0: Hã? Vai dar mais consumo do que, acho que combustível.
1: Só do garrafão do Teodoro Sampaio vai muito.
0: Meu Deus do céu, é muita querosene. O povo gosta de uma querosene.
1: Marcelo, mas essa música tem uma voz do Sampaio que é bonita demais, né? Eu
0: acho. É uma tercinha, né?
1: Sampainho é fera,
0: é,
1: né?
0: É uma tercinha. É.
1: Abração pro Sampaio.
0: Sampainho, né? Bonitinho. É. Ele dá trabalho também.
1: Dá,
0: é. Ele dá trabalho. Ele dá trabalho. Pensa que não?
1: O jeito dele
0: é. Mas vou mandar um abraço aqui pro pessoal que tá participando com a gente. O Eugênio de Souza Salgado tá mandando um oi pra nós aqui. O Jonathan KT, o Ri.Eiro 3 também tá aqui com a gente. Flutuantes ou pra nós? Flutuantes ou pra nós? Zona Sertaneja tem e-mail que pede confirmação, mas nem todo lê e-mail. É verdade, o pessoal da Zona Sertaneja aí. Patrícia Cavicchioli Office tá aqui também com a gente. Matilde Oliveira, Zé Matheus também tá aqui com a gente. Quem mais aqui? Cida Fogagnoli. A Matilde Oliveira, tudo bem, Marcelo? Cambé no Paraná. Júlio César, Música Londrina. Ó, o Júlio César aqui com a gente, Luciano. Rapaz, o homem tá aqui com nós, velho. Cantador dos bons, hein? A Fátima Bernadette também tá aqui com a gente. A Silene Turato, o Marcos Portes também. A Fátima Bernadette falando: olá, tudo bem, Marcelo? Tudo certinho. Primo Scarci também tá aqui com a gente. Marcelo Donizete, de Pedra Bela, São Paulo, um abraço. Odair Camargo, de Londrina, curtindo. Hugo Gomes, tudo bem, Marcelão? Canta Google. Canta Google é a conta, tá, Luciano?
1: Conta,
0: o Ismael Rodrigues tornou-se o número 11º do fã-clube. Ó, rapaz, tá crescendo o negócio aqui. O Deoclésio Souza, Pedro Pontes, quem mais aqui? Marcelo, pô, ajuda nós aqui, ô barra de rolagem. Conta aqui é do Canção. Tudo bem? Tudo bem. O Cláudio Jean também, as meninas recém. Gravíssimo, também não entendi nada. Cezinha Peixinho também tá participando. A Nayara Brito, olá, meu ídolo preferido, obrigado, Nayara, um beijo pra você. O Dair Camargo, de Londrina, já falamos. O Rael Barotti, grande Marcelo, sou fã demais também do seu pai Teodoro. A Sueli Terezinha de Lima, parabéns, Marcelo. Não aparece o seu amigo? Não aparece, o Luciano, ele não tem direito de imagem pra cobrir ele, né? O Rael Barotti é de Campinas, também tá aqui. José Torelli participando. O Rivael Espínola, cantor Luca, da dupla Léo e Luca. Um sucesso pra vocês aí, meus irmãos. Obrigado aí pela sintonia. Sueli Terezinha de Lima, eu sou de Santa Catarina, Beira Mar, Praia. Um abraço. Marcelo Donizete, já falei dele também. O Polaco, a música é o trem dela, pegou fogo. Ô, doido. Vamos apagar, né, Luciano? Perigoso.
1: Não pode.
0: Perigoso. O trem dela pegando fogo. Meu Deus do céu. Deixa eu ver aqui. O Luca tá falando que é de Marechal Cândido Rondon, no Paraná. Um abraço pra você aí, queridão. Quem mais aqui? O Roseno Pereira, lá de Caruaru, no Pernambuco. Alô, Pernambuco. José Torelli também, falando que é fã do meu pai, Djalma Licores. Tudo bem? São Paulo, curtindo. Deixa eu ver aqui mais. Quem mais aqui, Luciano? Agora nós vamos procurar aqui, porque a barra de olagem tá complicada. Pedro Tomás e o Vicente Paulino. Isaías Ai, o Reinaldo Paulo Caspizaki, o Antônio Celso, e quem mais? Afonso, lá de Marília, São Paulo. E tá aqui também, não colocou o nome, mas USA Brasil, Kansas, United States of Benetton. Tô nos States, Luciano.
1: Aí sim.
0: Pessoal do United States tá curtindo nós também. Eita, trem. Lindomar Barbosa também, o Guilherme Andrade. E a Deia Dias participando, muita gente aqui, graças a Deus. 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Nós vamos para a nossa charada de hoje. O que é o que é? De que doença morreu o borracheiro? Baixa a agulha.
2: Baixa a agulha. que a moda é muito boa.

0: pra disfarçar. Essa é com o Amado Batista, Luciano.
1: Boa demais.
0: Esse o artista participou com nós com força.
2: Nossa. Rubinho Bastos, um abraço, locutor Rubinho Bastos da Clube FM de Sabáudia, no Paraná, um abraço. Um abraço do pessoal de Sabáudia, Sabáudia, um abraço, Sabáudia, Sabáudia, abraço, Sabáudia, abraço. Dirceu Russo também tá participando, o Antônio Lima participando com a gente. O João Pirassol, Zé Souza, Celso Pereira, Mimir Maia, bom demais. José Maria Correia, o Dito, Met também tá aqui. Mauro Sérgio, a Glória, Bracigano, tudo bem, Marcelo? Tudo bem? João Venturini, compositor, João Venturini, um abraço. Rosângela Maria, Requiem 26, José Barreiro, Célio Camilo Clipper. Olá, Marcelo, tudo bem? Laércio Silva, o Alberto Elias também tá aqui. Deixa eu ver. Quem mais? Rubinho, já falamos. Eudemar Lima, o Newton Aguiar, Celso, já falei também. Célio, já falei. Deixa eu ver quem mais. Oh, meu Deus do céu, Marcelo Deodoro. O Demilton Batiste. Ei, Demilton, é o Nil. Eu acho que é o Nil. Ah, só pode ser ele.
1: Verdade.
2: Mas ele tá com o cabelo pintadinho nessa foto aqui. O João Venturini tá por aqui. O Geraldo Gomes, o Newton Aguiar. Tem um modão pra você, Marcelo. Manda pra nós, Newton. Solimar Ortiz, tudo bem, amigo? Estou curtindo aqui em Nova Olímpia, no Paraná. Alcides Padilha, Rodrigo Aparecido, José Vilmar, o Ângelo. E quem mais aqui, rapidinho? Vamos ver quem tá aqui nas outras redes sociais também. O Joãozinho Escarante, Josimar Silva, grande amigo locutor lá em Irecê, na Bahia. Um abraço pra ele, a Tosta Sebastiana, a Fátima Bernadette, eu tô falando linda música, Crazy Sandro Silva, Vini Charneck também tá aqui. E a Meg 71291, curtindo também, muita gente, graças a Deus, um beijo pra todo mundo. Em nome do Café Teodoro e Sampaio, paixão da dona de casa, o pessoal, ninguém ainda, Luciano.
1: Nada.
2: Eu pensei que ia ser muito fácil essa, rapaz, mas ninguém até agora, rapaz, ninguém nem chutou, velho. Tô louco, gente, tá fácil demais.
1: Fácil.
2: Vamos para a nossa charada de hoje, o que é o que é? De que doença morreu o borracheiro? Baixa agulha, que a moda é muito boa.
3: Baixa agulha, que a moda é muito boa.

0: é bom dura pouco, é demais, logo enjoa! Tamo indo embora! Certeza, né, Luciano?
1: Ah, deu a hora.
0: Ou eu tô despedindo aqui à toa?
1: Não, é hora.
0: Tô gastando energia.
1: Vambora, Marcelo.
0: Vambora, né?
1: Amanhã a gente volta.
0: Tá com fome, Luciano?
1: É, tá um pouco, hein?
0: Um pouco, né? Aliás, você vive com fome.
1: Uma sopinha lá depois.
0: Você vive com fome. Ai, ai, ai. Então vamos papar, né, Luciano?
1: É, vambora.
0: Vamos fazer uma boquinha aí, é tomar uma querosene. Fazer o quê, né? É o que temos pra hoje, né? Muito obrigado a todos vocês que participaram, que estão curtindo o programa. Quem não pôde participar também, um beijo pra todos vocês aí em casa. Obrigado pelo carinho, obrigado pela audiência, obrigado pela paciência. Vamos deitar o cabelo, derrissar na braquiária, carpiro legatom. 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Nós vamos para a nossa charada de hoje. O que é o que é? De que doença morreu o borracheiro, Luciano, sabe?
1: Ah, eu acho que eu sei.
0: Então fala.
1: Pneumonia.
0: É isso, garoto. Uma salva de palmas para Luciano Galbiati. Põe no fogo, não derrete.
1: É isso aí.
0: O PC Keller godou amor. Ele fácil. Adivinhou uma que também essa tava mais fácil. Tá louco, hein, Luciano?
1: Mas eu não usei muito da minha inteligência, não. Sobrou um pouquinho.
0: Mas eu sei que você é inteligente
1: pra
0: burro.
1: Quase tudo.
0: Então é isso aí. Gente, muito obrigado pelo carinho. Acabou mesmo, Luciano?
1: Acabou, Marcelo.
0: Agora já decifrei a charada também, tem que ir embora. Agora não tem mais nem o que falar, não é verdade? Tchau, gente. Um beijo pra todo mundo. E até o próximo programa, se Deus quiser.
1: Tchau, gente. Tchau, Marcelo.
0: Baixa a goia, que a moda é muito boa.
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0: Valeu demais, obrigado. Esse é o Rosa.
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3: Eita, modão chonado, hein? Guilherme Santiago, Casa

0: vida, muito mais música, modão e clássico. Guilherme Santiago, Casa Amarela, um modão de milhões, hein? Gostou? Depois do intervalo tem muito mais músicas. Que bom te encontrar aqui no nosso programa todo dia, viu? Grande abraço pra você ouvindo a gente pelo nosso aplicativo Android, iPhone, pelo site, pelo Radiosnet. Tudo de bom pra você na audiência e muito prazer em fazer parte do seu dia a dia. A gente vai pro intervalo, na volta, essa programação gostosa. Volta em instantes. 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
0: Agora tem a Paulinha Matos. Nosso cupido foi Deus, hein?

0: Camila Matos, o melhor do sertanejo universitário feminino. Nosso cupido foi Deus. Linda música. Daqui a pouco tem muito mais, hein?
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0: Estamos de volta no Show da Manhã com o Jonatas Gonçalves. Ótimo dia. Tudo de bom pra você. Com o Show da Alegria.
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0: Senhor Jesus, vem para Cristo. Muito obrigado, Valinho.
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0: E aí, deixou ela?
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3: Ah, essa música é tão bonitinha, né? Hugo Henrique, Mala, linda canção.

0: Hugo Henrique na programação.
1: Eu não tô bem, será que não cabe eu nessa mala aí também?
0: Ah, eu sou apaixonado nessa música, hein? Esse garoto ainda vai crescer muito no setor artístico, hein? Depois do intervalo, essa harmonia gostosa com esse ritmo musical maravilhoso volta em instantes.
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3: Gustavo Lima, o embaixador. Ah, essa música é show, hein? Respeita o nosso fim.

0: Gustavo Lima, o embaixador, com seu sucesso Respeito Nosso Fim.
1: Respeito Nosso Fim.
0: Muito mais músicas no seu dia a dia. Gostou? Compartilha para os seus amigos. Depois do intervalo tem muito mais sucessos. Fica na sintonia.

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5: 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E a vibe continua lá em cima. Fica por aqui porque ainda vem muita música boa.

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0: 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Vamos ouvir três sucessos e começando com a primeira música.
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0: Música 1 já foi, agora é a vez da música 2. E aí, qual tá melhor até agora?

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2: As duas primeiras já passaram. A terceira vem agora e pode ser a sua favorita.

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0: Boa noite, Uberlândia! Faz barulho aí, Uberlândia, que eu quero ouvir!
1: Que coisa linda, galera!
0: Obrigado!
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0: Sensacional.
1: Aninha, muito obrigado, viu?
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3: Fim de mais um Show da Manhã com o Jonatas Gonçalves, mas os hits continuam na nossa programação, hein? Valeu pela sintonia e até a próxima edição, no mesmo horário, com mais sucessos para você começar muito bem o seu dia no clima certo com a gente. Tchau, pessoal!

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8: Muito bem, senhoras e senhores, chegamos.

0: Sabu. Hoje a gente chama, convoca ele, nosso comandante da audiência, pra medir a nossa audiência, hein? Ai, meu Deus, ai, meu Deus. Ô, mãe, cadê você, bebê?
1: Fala, Fabão, aqui é o Odaí.
0: Opa, Odaí, aquele abraço. Fala, fala comigo.
2: Alô, Fabão, tamo junto, meu irmão.
0: Alô. Eu sei disso, delícia.
3: Ouro.
0: Bora até.

0: Chegamos em mais um programa líder de audiência. Vamos começar essa bagaça. Você de perto, de longe, em casa, no trabalho, vai ganhar. Oh, coisa boa! Bora! Bora dar volume!
1: Dá volume!
0: Bora dar volume! Mais querida! Com certeza tá na hora então de vencer a semana do jeitinho que a gente gosta. Com muita música. Aumenta o som aí, bebê!

0: Muito bem, muito bem. Brega Show na área. Questão. Ai, é nós aí outra vez. Esse Brega Show, meu filho, é líder absoluto. Fala, mamãe. Que delícia. Eu sei disso, comandante. Eu sei, daqui a pouco eu te chamo, hein, comandante. Fica aí ligado com a gente. Fica ligado com a gente. Daqui a pouco tem beijos, cheiros e abraços. Esse programa líder de audiência.
1: Obrigada. Tamo junto.
0: Tamo junto, bebê. E atenção, você que tá interagindo com a gente aí, continua mandando, hein? Manda sua mensagem, seu pedido musical, manda pra gente no arroba Fabão Tá Na Rede ou diretamente nos canais de comunicação aqui da rádio. Bora chamar a música, bora mexer os quartos. Atenção, atenção, tem música chegando.

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0: Atenção, senhoras e senhores. Atenção, meu Brasil Baronil. Todo mundo curtindo essa programação.
1: No volume máximo. Gostou? Mais um bloco pra conta.
0: Meu Deus do céu, esse programa só toca musical. E a gente vai ali, hein? Vai ali, rapidinho, intervalito.
1: E a gente volta com muito mais.

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4: Muito bem, senhoras e senhores, voltamos.
5: Líder de audiência. Eu sei.
4: Delícia. Oi, mamãe.
6: Meu pai.
4: Delícia! Voltamos!
7: Você é uma potência!
4: Ah, eu tô sabendo disso, hein? Obrigado, carinho! Ah. É?
8: Ai,
4: ô, papai! Bora começar mais um bloco do Brega Show! Brega Show chegando! Mais um bloco por aqui! Bora, Doc! Tá sujando o sucesso! Sucesso absoluto! Aumenta o som aí, bebê!
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0: senhoras e senhores, brega sonária, todo mundo curtindo. Esse programa é líder de audiência, eu gosto disso. Você em casa, no trabalho, viajando, atenção. Ô mãe, fala comigo. Concordo absolutamente, bebê. Que delícia, que delícia. Ô, música linda, bebê. Bora lá, vai interagindo com a gente aí. A gente tá vencendo essa semana, mais uma semana, esse final de semana prometendo. E a gente tá por aqui com o Brega Show, hein? Ô, oh, coisa boa! Ah, eu tenho certeza disso. Bora chamar mais música? Mais música!
1: Bora
0: mexer os quartos com mais uma musiquinha chegando aqui no Brega Show, bebê. Aumenta o som aí!
2: Brega Show! E aquela mina lá? A original. Ela é tipo Virgínia, tá ligado? Eu fiquei louco, mano, sem nem explicar, na real. Tô me sentindo Vini Júnior.

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1: Muito bem, que sequência foi essa? Mais um bloco pra conta, eu adorei. Você gostou dessa aí? Rapaz, que sucessão desse programa! Chegando, rápido intervalo, a gente vai faturar, volta ali, rapidinho, hein? É, eu vou ali e volto já. Então não sai daí não, sai daí não!
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1: E voltamos, voltamos, esse sucesso absoluto, esse líder de audiência, voltamos, barararar, voltamos. Opa!
9: Quem é o locutor?
1: Sou eu! Muito bem, senhoras e senhores, voltamos.
10: Mais uma.
1: Vamos tocar mais uma pra começar mais um bloco aqui nesse programa. Atenção, atenção. Aumenta o som aí. Tá chegando mais sucesso.
11: É mais uma pra tocar no seu coração.

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1: Meu compadre, o único jeito é você não indo pra rua.
0: Aí fica ruim.
1: Liga, não vai dar problema.
2: Muito bem, senhoras e senhores. Prega show, prega show. Que sequência foi essa? Mas agora tá na hora de quê mesmo? Coração do mundo, gostado, beijo.

0: gente. Marcelinha, Vanessa, beijinhos, beijinhos. Tem a Terezinha, a Dona Isaura, também o Ricardinho, Matheus, também o Hugo, um abraço, Leonardo, também tá curtindo a programação, a Carminha, tem a Vilma, obrigado, obrigado, obrigado e obrigado. Um beijozão. Obrigado pelo carinho, viu? Valeu. Tá fim de beijos, cheiros e abraços. Manda aí, hein, no arroba Fabão Tera Rede, nos canais de comunicação aqui da Radinha. E tá valendo.
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0: Muito bem, senhoras e senhores, que sequência foi essa do Brega Show? Mais um bloco pra conta, hein? Uau, estou sem fôlego. Atenção!
1: Olho no lanche!
0: Delícia! Tá na hora de faturar, hein? Daqui a pouquinho eu volto, trazendo muito mais. Fica por aí!
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0: Muito bem, senhoras e senhores. Sou eu.
7: Onde tá você, meu filho?
0: Sou eu, meu filho, tô aqui. Ei, eu.
8: Tô te ouvindo.
0: Eu sei disso, bebê, eu sei disso. Que delícia. E atenção,
9: mais uma.
0: Vou tocar mais uma agora, hein? Aquela boa. Pra começar mais um bloco do Brega Show. Atenção. Aumenta o som aí que chegamos de volta.
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0: foguete.
1: Henry Freitas.
0: Conta essa história pra galera, galera.
1: Vamos falar assim, ó.

0: Muito bem, senhoras e senhores, Brega Show na área. Atenção, todo mundo gostou, todo mundo gostou. Que sequência foi essa? Absolutamente deliciosa.
1: Que beleza.
0: Como é que foi?
2: Música linda.
3: Meu Deus, que música linda.
0: Concordo, música linda. Ai, papai.
4: Oi. Esse programa dá um show no meu rádio.
0: Eu também acho, absolutamente. Todo mundo curtindo e atenção, hein? Você pode interagir com a gente aí. Manda seu beijo, seu cheiro, seu abraço. É, manda pra nós. Capricha. Manda aí o arroba Fabão tá na rede. Manda também nos canais de comunicação aqui da rádio. Eu também acho uma impotência impactante. Ai, que delícia. E bora lá, e bora lá. Tem mais música chegando. Atenção, atenção, mais sucessos no Brega Show. Aumenta o som aí, bebê.
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0: senhores, mais um bloco pra conta. Que musicão, que sequência foi essa? Eu adorei.
1: Meu pai.
0: Chegando mais um rápido intervalo. Daqui a pouquinho a gente volta. Volta com muito mais. Então fica por aí, tá na hora só do golinho d'água, tá? Eu volto.
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5: Muito bem, muito bem, muito bem. Voltamos. Do jeitinho que a gente gosta. Que delícia, que beleza. Voltamos. Oi, mamãe. Ai, que delícia.
6: Toca mais uma.
5: Vou tocar agora, gaiteiro. Coisa boa. Bora, moça. Bora começar mais um bloco. Chegando mais sucesso, mais música. Atenção, atenção. Todo mundo curtindo, adorando. Brega Show da área.
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0: você. Todo mundo ligado na programação. E a Mona Lisa sempre presente. Mona Lisa, tá na hora de convocar o nosso comandante da audiência. Atenção, atenção, comandante. Muito bem, senhoras e senhores. E aí, comandante, como estamos? Tá todo mundo levantando a mão? Aham, isso mesmo. Todo mundo, hein? Muito bem, gosto disso. Sobrevoando aí os nossos queridos e queridas, senhoritos e senhoritas. Opa, audiência medida. Valeu, comandante. Bora começar com os homens, hein? Não façam vergonha, marada. E as mulheradas? Sempre animadas. Gosto disso. Nosso estagiário. E a criançada! Aí sim! Eu sei, comandante! Fala de novo! Eu sei disso, meu querido comandante! Bora de música! Bora agitar os quadros! É desse jeito! Aumenta o som aí, bebê, que tem mais música chegando!
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0: bloco pra conta, gostou?
1: Eu também adorei, que musical, que delícia! E atenção, atenção, que tá chegando rapidinho o intervalido! Olha o lanche! Daqui a pouquinho a gente volta com muito mais pra você, então fica por aí, bebê! Já já tem mais!
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0: Muito bem, senhoras e senhores, voltamos. Voltamos.

0: programa Brega Show na área. Atenção, atenção. Mais um bloco por aqui, bora aumentar o volume. E só vem música boa, só música boa.
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0: É programa pra gente fazer bagunça, fazer festa. Tá na hora de quem mesmo, produção? Ah, é, tá na hora da galera que tá curtindo. Olha o quê?
1: Coração de melão, melão, melão, melão, melão.
0: Coração. Com a gente, Nailton, também a Alicinha, tem o Rafael, Maria do Carmo, o Ronan, também a Isabela, um beijo, Clarinha, Maria Eduarda, também a Dona Vilma, estão ligados com a gente, beijitos, beijocas, beijão, obrigado pelo carinho, Rosângela, o Robinho, deixa eu ver mais quem tá com a gente, tem a Duda, um beijo, a Bárbara Babi,
1: coração de melão,
0: tem o Vinícius, obrigado, hein? Obrigado. Quer um beijo, um cheiro, um abraço? Manda aí, hein? No arroba Fabão tá na rede. Ou nos canais de comunicação aqui da Radinha.
1: Manda, manda, manda.
0: Manda aí. Esse programa líder de audiência vai caprichar no beijo pra você. Do jeitinho que a gente gosta. Bora de mais música, bora de mais sucesso.

0: senhoras e senhores, que sequência foi essa? Meu Deus, o programa tá acabando? Como assim, meu Deus do céu? Oi, mamãe, eu sei que tá na hora de ir embora, mas eu não quero ir. Ah, poxa vida! Meu Deus, tá na hora de ir embora, mas sabe o que vai fazer?
1: Nada.
0: Eu vou nada. Vou nada! O programa de hoje acabou, tá na hora daquele momento pensativo, pensatório, imaginário. Atenção, atenção, muita calma nessa hora. Não permita que alguém que não conhece o seu real valor defina o quanto você vale. Pegou essa? Pegou essa? Então, é isso, é isso. Programa acabou. Chama, chama. Semana

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10: Muito bem, muito bem. Que bom chegar até você em mais uma edição do Hora Livre Flashback. A partir de agora, a gente vai começar a viajar nas emoções de cada música, de cada clássico, de cada sucesso que marcou época na vida da gente, né? Ah, meu Deus do céu. Lá de 1960 até hoje, são tantas músicas, mas a gente destaca aqui os anos 60 até 2019. E você vai viajar com a gente nas emoções da nossa naftalina de cada dia por aqui. Hora Livre Flashback pra gente conhecer, recordar e também admirar cada sucesso. Conhecer porque, de repente, tem poucas pessoas que conhecem alguma música. Aí então a gente apresenta pra você. Agora, a partir desse momento, a gente confere Hora Livre Flashback e essa aqui é pra as meninas que amam as boy bands. 1997, NSYNC, a gente confere esse grande sucesso dos meninos. I Want You Back.
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1: Hora Livre Flashback, mais uma edição pra gente curtir, viajar. E olha, são 60 minutos sem intervalos, uma hora direto com as nossas naftalinas de cada dia. Um prato cheio de muita energia positiva e muita nostalgia. Tá gostando do programa de hoje? Eu também tô adorando, hein? Você de casa, você no trabalho, você viajando, você de perto e de longe, a partir desse momento a gente chama mais um bloco. E o Bruno Mars tá vindo aí, direto de 2012.

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2: Hora Livre Flashback, pra gente matar saudade, grandes sucessos, grandes músicas dos anos 60, 70, 80, 90, até o início dos anos 2000. A gente vai conferindo também músicas até 2019, pra gente matar saudade por aqui no Hora Livre Flashback. A você, só agradecendo. Obrigado mais uma vez pela companhia. Espero que você tenha gostado das naftalinas de hoje. Eu tenho certeza que todo mundo gosta de curtir, mas tem umas que são super especiais, né não? Obrigado mais uma vez, valeu demais, até a próxima edição do Hora Livre. Continue com a gente por aqui, aquele abraço, inté, axé, amém, saúde, paz, o resto a gente corre atrás. Tchau, tchau.
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8: Olá, sejam todos muito bem-vindos, começando mais um Samba Pagode no seu rádio. Eu sou Ivan Vaz e vou fazendo companhia pra você. Começando muito bem, vem chegando, jeito carinhoso, bom gosto canta.
9: E com o nosso jeito carinhoso, a gente toca de tudo na roda de samba do bom gosto. E é desse jeito que a gente vai, Adriano.

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0: você ouviu Dilcinho com um sorriso maroto, mensagem apagada. E continue ligado, já já tem muito mais pra você.
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6: E já estou de volta por aqui, trazendo mais música. O Guga Nandes canta Presentinho.

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1: Sabe cantar com a gente aí, vem?

0: E continue aí, Samba Pagode volta já.
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0: você ouviu Imagina Samba com Simone Simaria. Fica! E fica aí com a gente. Samba Pagode volta já.
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6: Já estou de volta por aqui trazendo mais sucessos. O Belo, Você e Eu.

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1: 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Que fica sempre lindo isso, ó. Olha que coisa linda.

0: nada demais.
1: Senhoras e senhores,
0: harmonia do samba.
1: Luan Santana. Ei, querido.
0: Xandinho, obrigado, cara.
1: Nossa, que coisa isso boa é incrível, você com viu? A gente. Que é isso.
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0: E você ouviu Pixote, Desculpa Perfeita, o Harmonia do Samba com Luan Santana, Moça do Espelho. E continue aí, Samba Pagode volta já.
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0: já estou de volta por aqui, chegando mais música, Chininha com Lennon, baixinha.
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E você ouviu Inimigos da HP? Foi natural. Xande de Pilares, elas estão no controle. E continue aí, Samba Pagode volta já.

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5: Já estou de volta por aqui trazendo mais música. O Alexandre Pires, Barraqueira.
6: Vamos.
7: Quem é? 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

0: ajuda aí, ó.
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0: você ouvir Rodriguinho, saudade de tudo. E Binho Simões, ela te superou. E continue aí, Samba Pagode volta já.
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1: E você ouviu Bom Gosto, agora perdeu, o Grupo Revelação tá escrito. E continue aí, Samba Pagode volta já.
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1: Eu fiquei.

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6: Já estou de volta por aqui. Nosso último bloco vem chegando. Imagina Samba, só você não vê.

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você ouviu Felipe Araújo com um Sorriso Maroto, Futuro Prometido. E vamos indo embora. Muito obrigado pela sua companhia e audiência. Até o nosso próximo encontro.

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14: Olá, viajantes, um ótimo final de semana. Estamos chegando por aqui com mais um Nostalgia 90. Eu sou seu amigo Kleber Ramos e junto comigo nesta viagem o meu amigo Ivan Vaz. E aí, Ivan, já está preparado?
15: Opa, sim, Kleber Ramos, estou preparado. Vamos embarcar nessa viagem musical. Músicas que fizeram sucesso nos anos 90 vão estar passando por aqui a partir de agora.
14: Então vamos apertar o cinto e fazer esta viagem para os anos 90. Aumenta o volume, o Nostalgia 90 já está no ar.

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1: Encontrar alguém Jota Quest. Foi um grande sucesso no ano de seu lançamento, lá em 1996. E a música já foi regravada diversas vezes pela banda mineira.

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1: Bom, agora essa é pra balançar, viu? Aliás, essa canção nasceu aqui no Rio de Janeiro. Dois compositores aqui do Rio de Janeiro, Álvaro Sotti e Cláudio da Mata. Quero ver a galera com a mãozinha pra cima assim, cadê? Agora na palma.

0: Você ouviu Roupa Nova, começo, meio e fim. Nossos recados vêm aí. Nostalgia 90 volta já já.
1: 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Nostalgia 90 volta.

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2: O fenômeno Tamagotchi, em 1996, inventado no Japão pela Bandai. O Tamagotchi foi um bichinho virtual que conquistou milhões de crianças e adultos pelo mundo. O pequeno dispositivo ensinava responsabilidade através dos cuidados virtuais com um animal de estimação eletrônico. O Tamagotchi antecipou a interação atual com o digital, mostrando o quanto já estávamos preparados para relações virtuais.
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0: Você ouviu Giz com Legião Urbana. Recado vem aí, voltamos já já.
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2: Ainda hoje a multidão aplaude e canta junto quando surge o trecho "Quem sabe ainda sou uma garotinha". Esta ainda é uma das canções nacionais mais famosas de todos os tempos, composta por Cazuza e Roberto Frejá e lançada pela grande Cássia Eller em 1994.

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7: Nostalgia 90 já está de volta. Tem Gian Giovanni. Sai dessa, coração.

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2: Morte de Ayrton Senna, 1994. O piloto brasileiro Ayrton Senna morreu tragicamente em acidente durante o GP de San Marino, em Imola, Itália, em maio de 1994. O acontecimento impactou globalmente fãs e o esporte. Reflexão: Ayrton Senna deixou uma mensagem profunda sobre paixão, dedicação e excelência que permanece inspiradora até hoje.
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1: Evidências, Chitãozinho e Chororó. Com certeza você já ouviu a música Evidências, de José Augusto e Paulo Sérgio Valle, quando foi lançada em 1990, com as vozes de Chitãozinho e Chororó. A música manteve seu lugar entre as músicas mais famosas do país, tornando-se a música mais tocada por 2 anos consecutivos. A música fez e fez tanto sucesso que até hoje já foi regravada por diversos cantores e está sempre em alta nas buscas no Google.

0: Evidências, Chitãozinho e Xororó, pra finalizar, Ivan, o Nostalgia 90.
1: É, Kleber Ramos, encerrando o Nostalgia 90 deste final de semana. Obrigado a todos ficar com a gente até esse momento.
0: Até o nosso próximo encontro.
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11: Alô, amigos de todo o Brasil, chegamos com Sertanejo Classe A por aqui, sempre com você, trazendo a boa música sertaneja. Aonde quer que você esteja, receba o nosso abraço, nosso carinho, a nossa gratidão por você estar sempre aí. Vamos de música, fim de semana com o melhor do sertanejo é por aqui no Sertanejo Classe A. Roberto Merim, A Noite do Nosso Amor, abrindo a sequência musical. Tem Saco de Ouro com César e Paulinho e o Juan e o Roberto Chico, Chico Mineiro. Começa agora Sertanejo Classe A.

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1: Vá pro inferno com seu amor, Roberto Menin, fechando a primeira sequência. Tem intervalo chegando por aqui. A gente vai e volta já, não sai daí, eu já tô voltando.
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1: Sertanejo Classe A seguindo por aqui. Intervalo foi e voltamos com Mari Tizil, Meiga Zinhorita e Holanda. Na sequência tem Adalberto Adriano, Folha Seca, Thiago Viola e Kleber, Orgulho Quebrado. Aqueles modão selecionado tocam aqui no Sertanejo Classe A com você no final de semana.
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1: Freio de mão puxado, fechou mais uma. Intervalo. A gente volta já com mais Sertanejo Classe A.
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1: Vai seguindo, Sertanejo Classe A por aqui com você no final de semana, só música boa. Vem chegando lá, seu locutor. Tem por aqui, ó, Milionários é Rico, Telefone Mudo, Ela Nem Tchum, Delay Dorivan, tem Aladim cantando também, tem sim, só Modão Bão, se liga aí.
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1: Em sequência, hein? Aladim, sonhei com você, Estrada da Vida. Vamos trazendo mais intervalo por aqui com os nossos apoiadores. O Sertanejo Classe A vai seguindo com você no final de semana. Uma super sequência, só música boa. Depois do intervalo, tá por ali o João Bosco e Vinícius cantando com o César e Paulinho. Tem as Galvão, tem as Galvão. Tem ainda Gilberto e Gilmar depois do intervalo.
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1: Sertanejo Classe A. Seguindo, seguindo. João Bosco e Vinícius com César e Paulinho. Você é tudo que eu pedi pra Deus. A música na voz deles ficou perfeita demais. É boa, ficou boa demais. Mas Galvão, Peito Sadio, tem Gilberto Gilmar, capa de revista. E aí, pede a sua, manda a sua mensagem aqui pra rádio, tô esperando.
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1: Chico Amado Xodó, telefone no ar. É sucesso, é o melhor do sertanejo. Vem mais por aqui, chegando agora intervalo na nossa super sequência. Depois do intervalo já tá por ali o Chico Rei Paraná. Tem o João Paulo e Daniel, tem João Carreiro e Capataz também. Cabe a sua pedida, manda aí a sua mensagem aqui. Manda aí no zap zap que a gente vai lendo e vai tocando. Vamos de música, depois do intervalo.
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1: De volta por aqui com o Sertanejo Classe A, Chico Rei, o Paraná. Terrimou. Alma Transparente, Fazenda São Francisco, João Paulo e Daniel, e tem o João Carreiro e Capataz também, Eu, a Viola e Ela. Sertanejo Classe A, não pare.
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1: Só o melhor tocando por aqui no Sertanejo Classe A, com você no final de semana. Chitão e Chororó, Feito Eu, Teve Eu, A Viola e Ela, João Carreiro e Capataz. Mas tem mais, depois do intervalo, trazendo sequência com Mato Grosso e Matias, tem Léo e Leandro, Marcos, Paulo e Marcelo, cantando com Fidume e Jeca. Depois do intervalo.
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7: Sertanejo Classe A, Mato Grosso e Matias, idas e voltas. Léo e Leandro, Menina da Aldeia, que modão, hein? Tem ainda Marcos Paulo e Marcelo com Fidum e Jeca. A música é estrela de ouro. Sertanejo Classe A não para, só música boa pra você curtir. Fim de semana com Sertanejo Classe A fica muito melhor.
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1: Liu e Léo, Travessia do Araguaia é modão de capricho mesmo, né? Sequência do sertanejo. Intervalo chegando, Felipe Falcão tá por ali. Parede meia, depois do intervalo.
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1: Com você no final de semana, trazendo super sequência com o melhor do sertanejo, modão selecionado. É isso aí, então manda tua mensagem, manda tua pedida aqui que a gente vai tocando. Felipe Falcão, Parede Meia, é pra ouvir com volume máximo. Milionários é Rico, Brigas, tem do Pantanal pra Goiás com os dois mineiros. Sertanejo, Classe A, no final de semana.
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1: Ditado do Povo, Soberano e Silvanei, foi o que a gente ouviu por aqui. Os dois mineiros também, do Pantanal pra Goiás. Depois do intervalo já tem saideiras de hoje, finalizando por aqui a nossa super sequência do final de semana. Depois do intervalo.
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1: Vai que vai, sertanejo Classe A. Tem trio Parada Dura nas saideiras por aqui, Castelo de Amor, Avião das Nove, Astro Rei, Darcy Rossi, Robertinho, Esta Noite como Lembrança. Tá por aqui o Fernando Leomar, Marca de Batom, e ainda Teodoro e Sampaio, Paixão Proibida. Que super sequência. Vamos então. Um grande abraço pra você. A gente se encontra no próximo Sertanejo Classe A. Um ótimo final de semana. Até o próximo programa. Tchau.
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3: Já chegamos com mais um Abre a Gaita Gaiteiro, trazendo os nossos artistas, os gaiteiros, violeiros, tecladistas, cantores e cantoras, para se apresentar nesse programa que está indo cada vez mais longe. Para abrir a sequência de hoje, vem chegando por aqui o Tomás. Como é que tá, Tomás?
4: Nós estamos vendo. Que Deus o livre, de bom.
3: Vem trazendo a Cirlei também, né? Como é que tá a Cirlei?
5: Tudo bem, Fabiano.
3: O que vocês preparam pra gente no Abre a Gaita de hoje?
4: Fabiano, hoje preparamos uma música aí, nos dias passados aí, ajeitemos ela. É, não quero piedade.
3: Tá. Vamos começando a nossa programação, o som de Tomás e Cirlei, Tomás e os teclados.
4: Eu quero mandar primeiramente aí, Fabiano, uns alô aí pro pessoal lá do Ramo Verde. O pessoal do Ramo Verde, vai pra eles e um abração.
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0: Tomás e Sirlei, Sirlei Tomás, aqui no Abre a Gaita Gaiteiro. Tomás, quero já agradecer a tua presença com a gente, a Sirlei também. Daqui a pouco vocês voltam para encerrar o programa, tá beleza?
1: Tranquilo.
0: Vem chegando na sequência por aqui, agora montaram um quarteto agora, né? Duas gaitas, dois violão. Aí, João agora... Ferreira, como é que tá, João Ferreira?
2: Tudo bem, família. Fazia horas que não se encontrava mais, né?
0: É?
2: Isso aí, então agora é uma satisfação muito grande estar aqui tocando de novo, né?
0: Fazendo agito.
2: Isso.
0: O que que vem chegando nessas gaitas, violão e pandeiro aí, gurizada?
2: Castração a piala do porca velho.
0: Posso pedir lá?
2: Pode.
0: Abre a gaita, gaita.

0: Castração aviar, mas a gaiteiro. Bom demais essa música aí, ela não pode faltar no repertório, né?
1: Não, né? Essa não pode.
0: Ô, gaiteiro, o que vem chegando lá?
1: É, criado em Galpão dos Serranos.
0: Criado em Galpão dos Serranos? Vamos que vamos? Abre a gaita, gaiteiro.

0: Aizá, seu gaiteiro, velho. Tá certo. Gurizado, aquele abraço, gurizado.
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2: Chegaram mais por aqui nos gaiteiros, violeiros, tem também os cantores dos modão de viola, né? Seu Ercílio Iquimar, como é que tá, seu Ercílio?
3: Tamo aí, Fabiano.
2: Preparado pra cantar uns modão?
3: Vamos cantar.
2: Pra quem não sabe, o seu Ercílio Iquimar é meu pai, né? Que é Fabiano Farias Enkmaier, né? Sou parente também dos irmãos Enkmaier também, né? Vamos lá, qual que é a música?
3: É Lá Chorou de Amor. Quero convidar o Fabiano também pra cantar junto.
2: Beleza, eu?
3: Você mesmo.
2: A qual que é a música?
3: É Ela Chorou de Amor.
2: Ela Chorou de Amor, tá certo. Do Gini Geno, né?
3: Gini Geno.
2: Vamos lá, então. Abra a gaita, gaiteiro.

0: Vamos chegando com mais, chegando pela vez, esse gaiteiro que já tá com a gente bastante tempo, vem chegando para trazer mais música, seu Eugenir do Acordeon. Como é que tá, seu Eugenir?
1: Tudo bem, Fabiano, melhor agora, porque estamos tudo entreverado aqui no rancho número 2 da
0: Neuza.
1: Neuza, né?
0: A Neuza tem vários ranchos, hoje é o rancho 2.
1: E a festa tá animada hoje, né?
0: Tá animada. E... o senhor disse que trouxe uma sequência de modão pra gente. O que vem chegando lá, seu gaiteiro?
1: Vamos com a música aí, é aquela que todo mundo gosta, né? Pinga-ni-mi!
0: Pinga-ni-mi! Vamos que vamos, então?
1: Vamos!
0: Abra a gaita, gaiteiro!

0: nossa casa tem goteira. Pinga de mim. Ei, coisa boa. Essa parte todo mundo canta, né?
1: E a pinga também junto.
0: E pinga em mim, né? Hoje é o dia dos modão hoje, né? Hoje o seu Genir, quando saiu de casa, veio no carro e falou: hoje eu vou puxar só modão. E que coisa boa, né?
1: Saí de casa com o pé direito, né?
0: Pé direito. Seu Genir do acordeon vem trazendo mais um modão. O que que chega lá, seu gaiteiro?
1: Hoje uma valsa daquelas de machucar os corações.
0: De machucar?
1: Assino com X.
0: Deus o livre. O tio Tony falou: ainda bem que não tocaram o assino com X. Porque senão já tinha se derramado em lágrimas. Agora, senhor.
2: Mas essas músicas, é? Vai sair sangue dos cotovelos.
0: Chora, coração. Assino com X?
1: Assino com X.
0: Vamos lá. Vamos que vamos. Abra a gaita, gaiteiro.

0: só modão, seu Janir. Agora eu quero ver o senhor cantando uma agora. O que que chega lá, seu gaiteiro?
1: Vamos lá de música, acompanhamento do Tio Tonho no violão, né?
0: Ô, oh, Tio Tonho, seu Joaquim.
1: Tio Tonho de São Joaquim, né?
0: É? É, no violão. O que que, aí, o que, né? Que vai trazer lá, gaiteiro?
1: É um shot do saudoso Oneide Bertus. Me perguntaram.
0: Me perguntaram. Então abra a gaita, gaiteiro.

0: Fala, Fabiano!
1: Seu Eugenir do Acordeon, me perguntaram a música, né?
0: Me perguntaram do saudoso Oneide Bertucci.
1: Nas companhias do tio Tonho e do tio Tenos Violão. Seu Gaiteiro, o que que vem trazendo mais pra gente?
0: Mais uma música do saudoso Oneide Bertucci. O vaneirão, o samba campeiro, como ele falava, né? É... Fandango no Rincão.
1: Fandango no Rincão.
0: Com acompanhamento do tio Tonho, né, de São Joaquim.
1: Tio Tonho. Vamos lá então, seu Gaiteiro.
0: Vamos lá.
1: Abre a gaita.

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0: Fabiano.
1: Seu Eugenir do Acordeon, tocando pra gente que não abre a gaita. Ô, seu Eugenir, quero agradecer sua presença. Seja sempre bem-vindo, seu gaiteiro.
0: Eu também agradeço a oportunidade de tocar e cantar nesse programa. Abre a gaita, gaiteiro, né? E deixo o meu abraço e até a próxima. Tchau, tchau!
1: Pela vez chegando por aqui, os irmãos Colasso, Hamilton Colasso. Como é que tá, Hamilton?
2: Tudo bem, Fabiano.
1: Trazendo os modão de viola?
2: Vamos fazer os modão de viola e agora cantar aí o Peito Sadio.
1: Chegando por aqui também o Tomás, junto aí nos violões também. Tudo bem, Tomás?
3: Tudo certo, Fabiano.
1: O que que chega nas violas lá, irmãos Colasso?
3: Fabiano, essa música agora eu vou fazer atendendo o pedido de algumas pessoas. Na hora da morte, né?
1: Na hora da morte.
3: Uma música emocionante, já teve umas pessoas que gravaram, muito bonita, bem verdadeira.
1: É pra prestar atenção na letra, né?
2: Tudo que tem ali é a realidade.
3: E a gente já gravou também, mas vamos gravar novamente.
1: É música boa.
3: Não podemos deixar de atender o pedido dos fãs.
1: Vamos que vamos. Então, para finalizar, gente, muito obrigado aí à presença de todos. Obrigado a você na sintonia. Pra gente fechar, então, a nossa programação de hoje, abre a gaita!

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9: Oi, turma. Bandas e Companhia chegando por aqui com você para te fazer companhia. Vamos de música, vamos de música. Muita música de banda e tchê pra gente curtir por aqui. Quem vem abrindo a sequência do final de semana? Cleiton Borges com Rogério Magrão. Pra começar bem, Virei um Cordeirinho. Tá começando agora Bandas e Companhia.

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1: Fala, Fábio.
2: Fala, meu amigo Paulinho.
1: Olha só, depois de tanto tempo, estamos aqui mais uma vez.

0: Lado a lado, Paulinho e Fábio no bailão, tocando por aqui. Vem que vem, tem mais, tá só começando. Aí eu chorei, San Rafael, pra gente curtir. Aproveita, manda tua mensagem, pede a sua que a gente toca.
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1: Do seu jeito com você, sempre Calmon cantando aqui, ó, dono do bar. Fechou a primeira sequência, só o começo, né? Tem intervalo, tem sim, a gente volta já com mais pra você, depois do intervalo, Hora do Tchê.
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1: E já voltamos com Bandas e Companhia. Vem Hora do Tia chegando por aqui. Tem Sorriso Lindo, álbum de casamento, Nheco Nheco da Sanfona, Candeeiro, Hora do Tia.
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1: Do seu jeito, por aqui. Vem depois do Hora do Tchê, som 7, adoro, é a música. San Marino, tirando o mel da flor, bandas e companhia que segue.
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0: Fechando mais uma, intervalo que chega, já tá por ali Nave Som, banda Trilegal, Wagner, tem ainda a banda Cara Nova, muita música boa depois do intervalo.
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0: Bandas e Companhia que vai seguindo por aqui, vem chegando Nave Som, Abraço de Pijama. Tem banda Trilegal com Wagner, Dois Emburrados, Minha Enfermeira, Cleiton cantando com banda Cara Nova. É a sequência que a gente curte agora no nosso Bandas e Companhia.
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0: Oliveira, banda Cara Nova com Clayton, cantando por aqui no Bandas e Companhia. Agora é hora de trazer pra gente curtir, pra gente ouvir. Hora do Tchê, tem marcação juntando os cacos. Portal Gaúcho com Ivonir Machado, Me Divirto com as Erradas. Chegando agora, Hora do Tchê.
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0: Aí Portal Gaúcho com Ivonir Machado. A música é lá de 2016, é o que diz aqui. É isso? Fechou mais uma sequência, vamos pro intervalo e voltamos já com recordações, flashback de bandas, aqui no Bandas e Companhia.
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5: Bandas e Companhia vai seguindo com recordações, flashback de bandas. Tem banda Ecos, Desejos, seja bem-vinda, banda Signos e Musical JM, Amor Mafioso. Recordações, flashback de bandas.
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0: Amor mafioso ao som de JM tocando aqui no Bandas e Companhia. Vamos seguindo, que vem chegando por aqui, fechando mais uma Portal da Serra, psicólogo, curte aí.
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8: Seguindo com Bandas e Companhia, vem Léo Soares, Luiz Carlos, Renata Passa, quer tirar a dúvida da Nube Azul, nem figa, nem reza, tem banda Camarilha chorando álcool aqui no Bandas e Companhia.